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1: 21 horas e 29 minutos.

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1: Hip Hop, que é fã, faz barulho aí, rapaz.

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1: 21 horas e 42 minutos.

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1: 21 horas e 56 minutos.

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1: Juventude FM informa a hora certa.
2: 22 horas.
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0: 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Nunca mais eu volto pra você.
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1: 22 horas e 23 minutos.

0: 22 horas e 36 minutos.
1: Oi, é o João Bandeira e o João Bola.

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1: Juventude FM informa a hora certa.
2: 23 horas.
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2: 23 horas e 4 minutos.
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1: Juventude FM informa a hora certa.
2: 12:02.
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meu filho. Pelas cinco chagas de Mané Valentim. Eu quero rock do jegue, mas um rock do jegue nordestino. Mr. Sivuca, Monsieur Dominguinho, tenha bondade com os dois fole. Vamos começar. Um, dois.

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1: Meia-noite e 58 minutos.
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2: Uma hora e 23 minutos.

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1: 1 hora e 34 minutos.

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2: Uma hora e 50 minutos.

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1: 2 horas e 16 minutos.

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2: 2 horas e 28 minutos.

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1: Comunitária. 2 horas e 42 minutos.

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1: 2 horas e 55 minutos.

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1: 3 horas e 8 minutos.

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1: 3 horas e 33 minutos.

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1: 3 horas e 45 minutos.

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1: Juventude FM informa a hora certa.
2: 4 horas.
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2: 4 horas e 26 minutos.

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A Radioatividade leva até vocês mais um programa da série a série. Dedique uma canção a quem você ama. Eu tenho aqui em minhas mãos uma carta. Uma carta de um ouvinte que nos escreve e assina com um singelo pseudônimo de Mariposa Apaixonada de Guadalupe.

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1: Juventude FM informa a hora certa.
2: 5:02.
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2: 5 horas e 59 minutos.
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4: Ó Senhora de Aparecida, tu que foste concebida padroeira do Brasil, em todos os lares e adorada, e entre as flores conservadas está seu manto azul cor de anil. Tu que é a luz.

de Aparecida. Abençoai minha família querida, que esteja bem longe ou bem perto de mim. E se alguém, nesse mundo de Deus, um dia sentir o gosto amargo do fracasso, ou dominado pelo cansaço, chamando por esta imagem, a sua fé decidida em Deus e na Senhora de Aparecida, de novo lhe trará coragem. Nós, sendo filhos de Deus, sendo simples artistas, à procura dos sonhos, em busca das conquistas, caminhando por essa estrada da vida, carregando a imagem da Senhora de Aparecida.

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1: Muito bem, agora são 6 horas mais 13 minutos, 6 e 13 aqui na Juventude FM. É o programa Isto Foi Sucesso para você até as 8 horas da manhã aqui na Melhor da Cidade, Juventude FM, nesta manhã de domingo, dia 14 de junho de 2026. É isso? Bom dia, Lagarto. Bom dia, Sergipe. Bom dia, Brasil. Até as 8 horas da manhã tem o programa Isto Foi Sucesso, com muita música do passado, música boa, música de seresta, né? Aqui é só seresta, música do cancioneiro popular, né? Aqui a gente não toca sertanejo, não toca forró, porque aqui é só música do cancioneiro popular. Música boa, músicas que tem começo, meio e fim, né? E recorda passados bons, né? Da nossa vida. Sempre lembra aquela música na pracinha, né? Isso, muito bem, né? Sempre tem uma música que lembra bons momentos da nossa vida, não é isso? Muito bem. Epa, peraí, só um pouquinho aqui, agora sim, beleza, vamos lá. 6 horas mais 14 minutos. A gente abraça nossos amigos já sintonizados com a gente. Obrigado aí pela audiência, né? Nosso amigo Carlinho da Galinha no Walk 144 aí no Mercado José Corrêa Sobrinho ouvindo a gente. Obrigado, Carlinhos. Obrigado aí pela audiência, viu? Isso. Nosso amigo Fernando Jomiú também no Box 19 também, na sintonia com a gente. Obrigado aí pela audiência. Meu amigo Luiz da Mercearia São Luís, também a Jaqueline, o Tarcísio, né? O Paulinho Jomiú também, todos aí na Mercearia São Luís ouvindo a gente. Aquele abraço, bom dia. Meu amigo, meu irmão Edmilson Barbosa, Figurífico Barbosa, o Borba de Paula também, o Ricardo Cambista, toda a turma aí na sintonia, aquele abraço, bom dia. Meu amigo, meu papai, meu irmão, Davi do Pastel, aí na sua pastelaria, na rua Filadelfo Dória, pelas ruas da cidade aí, trabalhando e ouvindo a gente. Valeu, papai, que Deus dê um bom dia. A toda a turma aqui do Clube do Santinho, na Praça Filomeno Hora, meu amigo Neném, o Eliel e ele, o Vanderlan Joias, né? Toda a turma aí ouvindo a gente. Obrigado aí pela audiência. Aqui, na Praça Filomeno Hora, Mercadinho do Santinho, há mais de 50 anos de tradição, também é de pai para filho. 6 horas mais 15 minutos, 6 e 15, bom dia! E aí você, já agradeceu a Deus por mais um dia de hoje? Agradeceu a Deus por mais uma noite de descanso, né? Já agradeceu a Deus por estar vivo, né? Pelo dom da vida, pela saúde. Já agradeceu hoje ao levantar. Agradeça. Agradeça a Deus, que só Ele quem tem para nos dar, principalmente a nossa saúde, não é isso? Muito bem. 6 horas mais 16 minutos, 6 e 16. Com pouca conversa, vamos começar o programa assim. 6 e 16. Bom dia!

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1: Muito bem, agora são 6 horas mais 27 minutos, 6h27 aqui na Juventude FM. Você vai ligando 999-78-2763, tá bom? Isso. Vou mandar um abraço aí, nosso amigo Nelson do Trator, ouvindo a gente na Rua Direita, bairro de Mário Carvalho, a Dulce do Sindicato e da Horta, a Ivana Eletrônica Santa Maria, nossa amiga Gina aqui na Josias Machado, a Ilte Zé Padeira, aquele abraço, bom dia, Dona Luzia e a Murinho Cabeleireiro na sintonia com a gente, o Reginaldo da Borracharia, isso também ouvindo a gente, né? Vamos lá então aqui, Zé e Nina lá no Pé da Serra do Quim, meu amigo Rock, o Rockillas, aí da Adelina Maria, sempre na sintonia, Laranjeiras e Rai, aí na Vida Augusto Franco, alô Laranjeira, Bicho do Mato, Tom de Lia, na sintonia, né? Isso, muito bem. Vamos mais aqui, meu amigo ex-vereador Dudu Santos, também na sintonia, ex-vereador Miri Claudice, no bairro Novo Horizonte, a vereada Rainha do Folclore, o Jorge da Boa Vista, Dona Conceição, aí na Mercedes Nacional Conceição, ouvindo a gente. Obrigado pela audiência. A Teiciane e sua mãe, Dona Marlene, aí no Mini Mercado Teice, aí no Alto da Boa Vista. Elineus, no Jardim Campo Novo. Roberto, da Quintana Roberto das Verduras. Cláudia Limpeza, Zenilda e a Cláudia, ouvindo a gente. Meu amigo Eulino Zé Paixão, aí no Limoeiro. Zé de Agostinho, logo todo o povão, na sintonia. Aquele abraço, guri eletricista. Sangue bom aí na horta, né? Isso. Dona Neuza e seu Chiquinho, aí ouvindo a gente aí no Limoeiro, né? Aquele abraço, obrigado pela audiência. Meu amigo Luiz da Casa da Carne Friburgo, no Jardim Campo Novo, também na sintonia. Davi, meu amigo, meu irmão, Davi do Pastel, aí na sua pastelaria, na rua Pedro Alfa Dória, ouvindo a gente. Edson Ferro Velho, Rio Ribeiro, Neto Zé Padeira Ciene, Robinho da Travessa do Asilo, também na sintonia. Obrigado pela audiência, não é isso? A Thelma Fozeira Cristina Vitória, na sintonia na Cidade Nova, o Binho da Vassoura, Leda da Rua Passo Porto, Petalec e Fado na Estação, Fernando Dubanese, a Gleide Carvalho e João na Horta, também o Adilson, né, o João Paulo, é isso, Abel Costa, o locutor que o povo gosta aí no Brejo, ouvindo a gente na Chácara Campos do Jordão, também o amigo Toninho Cambista, a Luiz do Restaurante, ouvindo a gente aqui no fundo do mercado, José Corrêa Sobrinho, Tio Avelar na Horta, Luiz Enfermeiro na Horta, Jurita Irarisco, Bispo da Paz e Ofélia no Mercadinho Menezes também na sintonia. Aquele abraço, bom dia. Helena Vieira também na sintonia, Maria Dineca, a Maria Baixinha no Brejo, né? Canuto da Gurupi também na sintonia, Tirulim, aquele abraço, Dido Bode, professor Hermógenes também na sintonia. Alô Romeu, né? Grande professor também, o professor Romeu aí no Loyola, né? Isso. Vamos lá então, a Marlene da Praça do Gomes, o Heraldo da Borracharia, Jorge Rodão, também na sintonia, o Gaguinho Vasconcelos, Dona Marielze, Juvenal do Forró, Lurino Acordeon, isso, José Augusto Corretor, a Tânia e Aguinaldo, Carroceiro no bairro Novo Horizonte, também na sintonia, o Barbosa do Ventilador, Manuel Vaqueiro, Caio da Coíro, Zé Loyola do Loyola, Cowboy da Gata, o Paranhas, o Pecinha da Central Split, Giadilson e Celinha, aí na Rua de Laranjeiras, Dona Leu do Bolo, também o Neguinho e Caiota, Zé de Cazuza no Urubutinga, Renato e Vera, Vera e Renato, Bolso do Loso Guarani, Cícero do Loso Guarani também na sintonia, também aqui a Dolores e Adilson da Matinha, Gilbene e Cristóvão do Povoado Tanque, Lindalva da Horta, Fera Som na Estação, Jorge Pintor, Antônio Relógio na Rua de Laranjeiras, Elise Edés, Edito na Horta também, sempre na sintonia, Mi Padeiro, Seu Domingos e a Neide, aí na Rua Direita, bairro de Mário Carvalho. Vamos lá então aqui, muito bem aqui, Chico Ceará e família, Demar do Mel aí no Alto da Boa Vista, minha irmã Maria, o Tony Doinho, também na sintonia de Didi, ex-vereador, e sua esposa Dinha, aí também no Limoeiro, ali na Vaz dos Cargos, também na sintonia, né? Aquela região ali, sempre na sintonia. Obrigado aí pela audiência, meu amigo ex-vereador Didi, sua esposa Dinha na sintonia. Daqui a pouco a gente traz mais alôs pra você, tá bom?

Então, isso, agora são 6 horas mais 31 minutos aqui na Juventude FM, programa Isto Foi Sucesso. Meu amigo, vamos lá aqui, rapaz, parabenizar aqui. É, rapaz, quem tá aniversariando hoje é o Vitor, né? O filho do meu amigo Alex, né? Toda a família aí, parabenizando aí o Vitor. Ah, vamos lá então, ao pai Alex, a sua mãe Maria, os seus irmãos, a Ana Olga e o Lucas, também a dona Magnólia, o Pedro, né? Todos parabenizando, são os avós, né? Parabenizando aí o Vitor, completando mais uma primavera hoje, que Deus dê muita saúde, muita paz e muitos anos de vida para o Vitor aí, que é neto da nossa amiga dona Magnólia e o Pedro, e também o Alex, que é o pai, a mãe Maria e os irmãos Ogas e Lucas, todos parabenizando aí. É o Vitor, né? Que Deus dê muita saúde, muita paz e muitos anos de vida.

tá aí, parabéns para o Vitor aí na horta, né? Ouvindo a gente, toda a família aí, Pedro, Magnólio, Alex, a Ana Olga, o Lucas e também o Alex, toda a turma aí ouvindo a gente. Obrigado pela audiência, parabenizando aí o Vitor, completando mais uma primavera hoje. Que Deus dê muita saúde e muita paz. Valeu que valeu, viu? Muito bem, muito bem. Meu amigo Peixe Padeiro já mandou aqui o pedido dele, né? Alô, Vera Cia, todos aí da supermercado Nossa Senhora da Piedade ouvindo a gente, toda a turma aí trabalhando e ouvindo a gente. Nosso amigo Padeiro Vera Cia, né? José Vera Cia aí sempre na sintonia. Toda a turma aí do supermercado Nossa Senhora da Piedade ouvindo a gente. Obrigado pela audiência. Meu amigo Peixe Padeiro quer ouvir aqui, né? Vamos lá, ele quer ouvir aqui uma música de Lidomar Castilho, O Bebum, né? Isso, ele oferece para sua mãe, Dona Zete, para sua esposa Ludmila, para o seu filho Raí, Dulce e Gato, Bicho do Mato, Maria Correia, Maria, Manuel Vaqueiro, Maria dos Perfumes, Pedro Batista, Maria no Campo, no Caminho Sem Terra, Maurício Cabeleireiro na Rua Campo, Adelmo na Rua Campo e Mala Cheia, família, todos. Padeiros, lagartenses, sergipanos, Jesus ama todos nós e nossa família. Muito bem, tá certo, meu amigo Peixe Padeiro, viu? Vamos lá então, ouvir Lidomar Castilho. Alô, meu amigo José Dias, o popular Zé do Café, ouvindo a gente aí no bairro Novo Horizonte, não é isso? É, rapaz, tá lá ligado com a gente, viu?

0: aqui a turma do Clube do Santinho na Praça Filomeno Hora. Meu amigo Nenê, aquele abraço. Vanderlan Joias, né? É, rapaz, o presidente do clube, né? É o Nenê. E o Vanderlan é o vice-presidente aí. Também tem o Eliel. Tem o Bico de Bulho, o Pé de Pilão, né? O Rogério Bens, o Ivanildo da Padaria, o Pitu, o Dodó, o Carlos da Filhos, toda a turma aí fazem parte aí do Clube do Santinho aqui na Praça Filomeno Hora. Nosso amigo Vanderlan Joias aí na sintonia. Aquele abraço. Bom dia. Vamos lá mandar mais os alôs aqui para meu amigo Heraldo Ouro e seu sogro, seu Naldo, aqui na cidade de Nova Vina Gente. Também o Reinaldo e seu filho Guilherme. Isso, também a Nicélia do Hospital Nossa Senhora da Conceição e seu pai, seu Nelson. Geraldo da Farmácia, Messi da Churrasqueira, seu Emílio na Rua da Jaqueira. Alô Zé Dino também na Rua da Jaqueira. Seu Priscílio e Dona Regina no Alto da Boa Vista. É, também Nelson, aqui já falei Nelson do Trator. Dona Josefa, mãe do Paulo dos Patrícios, aí no bairro Novo Horizonte. Meu amigo Rogério de Tino, aí na rua Monsenhor Jazon, na sintonia. Também o Chá da Purificação Chagas, também a todos aí ouvindo a gente. A Ninha, né? Toda a turma aí na sintonia com a gente. O Alisson, Alice e Nininha, aí no Alto da Boa Vista também. Professor André, no assentamento Roseli Nunes, né? Nende Eliseu, né? Aí na rua, que é o irmão do prefeitinho, aí na Avenida Augusto Franco. Isso, Silene do Vatapá, Marcelo da Pipoca, Lela e Luciana na rua Passo Porto, Papagaio do Frango. Alô, Papagaio do Frango, na rua Luiz Xisto, na sintonia, né? Abraço também o Diabo Louro da família aí, ouvindo a gente, a Rai e seu esposo Val, né? Isso, também o Cláudio da Gráfica, o Passinho aí do Povoado Tanque, ouvindo a gente, Fernandinho e a Isa aí no residencial Lizardi, né? Toinho da Chinerai. Alô, Toinho da Chinerai, né? Vai torcer hoje pro Lagarto, né? É, grande torcedor do Lagarto aí. Nosso amigo Toinho da Chinerai. Também o André, aí no Boieiro, e sua esposa Rosa, aí no Boieiro ouvindo a gente. Também o seu tio Jorge, na sintonia. A Joelma aí na Matinha. O Pau d'Água aí na rua Direito, no bairro de Mário Carvalho. O Adilson aí no Limoeiro, né? Na sintonia. Professor Romeu, também na sintonia. Eduardo do Frango, irmão da nossa amiga Dona Marlene, mãe da Teciane. Aquele abraço, nossa amiga Eduardo do Frango aí nas Pratas. José Dias, mototáxi, o popular Zé do Café. José Veraci, aí no supermercado Nossa Senhora da Piedade. Wilson e Eliseu, aí no Limoeiro, ouvindo a gente. Aquele abraço, obrigado a todos vocês aí. Também tem aqui. Vamos lá aqui, rapaz, quem é aqui? Claudevânio, né? O Perereca aí no Loyola ouvindo a gente, né? Claudevânio, isso. Esse é o nosso amigo Bicho do Mato aí na sintonia com a gente. Vamos ver se tem ouvinte aqui. Vamos ver se tem áudio aqui. Vamos lá então. Vamos procurar aqui. Vamos ver quem tá aqui nos áudio ouvintes, como diz, né? Vamos lá, meu amigo Guri Anticista. Alô, Guri. Guri mandou aqui um áudio aqui pra gente. Alô, Guri, bom dia.
1: Bom dia, meu amigo Jailton Silva. Bom dia a todos os ouvintes do programa. Isto foi sucesso. Jailton, eu gostaria de ouvir com Aguinaldo Timóteo Os Verdes Campos da Minha Terra, para dedicar meu primo Chebinhas Correia, juntamente sua esposa Jacilene, a Dulce do Sindicato, Helena Vieira, o Bicho do Mato, o Cowboy da Gata, tio Marca de Fera, o Edson do Ferro Velho, a meu amigo Assuélio da Prestação, e a todos os amigos, ao Davi do Pastel, a todos os amigos que ouvem o programa. Recebo o abraço do seu ouvinte, Guri Eletricista, do Santa Terezinha, para meu amigo Jailton Silva.
0: Valeu, meu guri, aquele abraço, bom dia. Elineuza, bom dia.
2: Bom dia, Jailton Silva. Me chamo Elineuza Bajar em Campo Novo. Gostaria de ouvir uma música de Aguinaldo Timóteo, pode ser qualquer uma dele. Ofereço a meus quatro filhos, vocês, né? Também os colegas da academia, Grupo da Legião de Maria, Dona Maria, Maria de José Preto, Maria do Morro, Fabiana em família, José Ana Mariana Beto em família, Tânia e Aguinaldo em família, a Elvira do Sem Terra em família, a Aulerina da Rua do Asilo, a Vela da Horta, a Dulce do Sindicato, a Maria dos Perfumes, a Enid da Taperinha, a Você em família, a Bel Correia em família, a Monteiro em família, a Bira Júnior em família, Ed Santana e família, todos os ouvintes que estiverem na escuta, que já nos deu um bom dia.

0: de muita paz. Feliz domingo para você e toda a sua família. Para nós, né? Que Deus nos abençoe. Oi, quando eu não mandar mensagem, eu falo.
1: Muito bem, tá certo aí a nossa amiga Lineuza aí no Jardim Campo Novo, não é isso? Vamos ouvir então o Agnaldo Timóteo, tanto para o Guri Leticis, como também a nossa amiga Erineuza, aí no Jardim Campo Novo. Vamos ouvir então Agnaldo Timóteo, Os Verdes Campos da Minha Terra. 6h52, programa Isso Foi Sucesso até às 8 horas da manhã aqui na Juventude FM.

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2: 7:01.
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3: Muito bem, agora 7 horas mais 15 minutos, 7h15, né? Abração mais meu amigo Carlinhos da Galinha, no box 144, no mercado José Corrêa, sobrinho, ouvindo a gente. Alô, Carlinhos, bom dia! Também o Fernando Jomil, no box 19, aquele abraço. Meu amigo Sepacó, né? O Uber das Estrelas, tá ouvindo a gente, né? Ele tava aqui, lá no Santinho, ali no mercado do Santinho. A toda a turma aí, Neném, toda a turma aí, o Eliel, toda a turma aí, ouvindo a gente. E nosso amigo Sepacó, aí é o Uber das Estrelas, tá aí pelas ruas da cidade, ouvindo a gente. Obrigado pela audiência. Oi, o Fabiano, né? Ele que é filho de Dulce também, sempre tá na sintonia. Aquele abraço, bom dia, né? São 7 horas mais 16 minutos. Vamos aqui o áudio dos nossos amigos. Vamos ver quem tá aqui com a gente. Meu amigo Assuelo da Prestação, bom dia.
4: Bom dia, meu amigo Jailton Silva. É um prazer participar deste maravilhoso programa. Isto foi sucesso, marca do tempo que se foi. Eu gostaria de ouvir a música com Baltazar, Se Existe Amor, oferecendo a toda essa legião de ouvinte, a Cowboy da Gata em seu rancho no povoado de Jiboia, a seu Osiel do Loyola, a Micael, e não esquecendo de Zé Raimundo e a Madama Naga aí no Japão.

0: Jardim Campo Novo, aqui o Marca de Fera na Moita Redonda, Bicho do Mato em qualquer canto da cidade, a Índio Emplacador e Família, a Cafu, a Pita e a Hulk. E não esquecendo também do meu amigo André Professor, o popular André Mototáxi, a Romário do Libório e a Nenezão, viu? Enfim, rapaz, a toda essa legião de ouvintes, a Edson do Perro Velho Ribeiro, a Genival Motopeça, o Mecânico, e a Everalda, a Rainha do Procórico, a Helena Vieira, a Maria do Perfume, a Dulce do Sinicate, a Dolores, seu esposo é disso da Ripa. Enfim, rapaz, a toda essa legião de ouvintes, e a Bel Costa e família, Isaú Monteiro, e o Bira Júnior e Augusto Corretor. Valeu que valeu, Jailton Silva.
1: Valeu, alô Assuelo, aquele abraço, ele vem agora. Oziel, olha o
2: Bom Viola. Dia, Jailton Silva.
1: Fala, Oziel.
2: Deus te saúde a sua esposa. Um alô aqui para Bicho do Mato, Tio Marcado de Fera, a Sueli da Prestação do Coqueiro de Baixo, Buri Alexista. Um alô para Barbadinho, meu irmão, Luiz Loyola. Um alô para Dulce do Sindicato, Helena Vieira, Maria dos Perfumes, Gidena do Povoado Tanque, né, o mestre do Galeto, aos domingos, aqui no Loyola, e sua esposa Célia Cabeleireira. Um alô para minha esposa Jane, minha filha Clécia e meu genro Adriano, trabalha na Coagro, aqui em Lagarto. Um alô para Gogó Pedeiro, Paquito Pedeiro, na Coluna 3, e Zé Hamilton, oficina de bicicleta e Toninho do Violão, trabalhando negociante de moto no Loyola, e Chico Mariano, aqui no Conjunto Silvio Romero. E um alô para Deon Caçambeiro e sua esposa Nilce, aqui no Loyola. E Deus abençoe a todos os ouvintes, Jailton Silva. E um alô para Rosinaldo e sua esposa Vera, meu primo Rosinaldo. E todos os locutores da Juventude Ed Santana, a todos. Um bom dia, Jailton Silva.
1: Valeu, amigo Oziel Loyola do Loyola, né? Com a Adelisa aí do Brejo, é? Bom dia.
3: Bom dia, meu amigo Jailton Silva. Gostaria de ouvir a música com Maurício Reis, Verônica. Ofereço para Edese, Viana e Alice, Edith, Dulce do Sindicato, Helena Vieira, comadre Everada Rádio Procor, Marlene Professora, Maria Lisboa, Raimundinho de Miguel, Neuza de Pipi, Jardim Campo Novo, Chico Riacho, Piedade, Rosa de Carlinhos, Udi Eloz, Avelar da Horta, Valdina do Loyola, para Raimundo, Zefinha e Larissa. Para todos vocês daí da rádio. Muito obrigado, meu compadre Jair Silva.
1: Muito.
3: Deus te dê um bom domingo.
1: Amém a nós. Está aí a nossa amiga comadre Elisa. Agora é... Vem quem vem lá agora, com o padre Genivaldo, aí do Genivaldo Motos. Alô, Genivaldo, aí do bairro de Mário Carvalho, bom dia.
4: Bom dia, Jailton Silva, aqui é Genivaldo Mecânico, do bairro Aldemar de Carvalho. Gostaria de ouvir, meu filho, aquela música Milionário José Rico, O Último Julgamento. Ofereço para Dolores, Adilson, a Suelo da Prestação, que está falando aí agora. A Cowboy da Gata, a Helena Vieira, todos vocês aí na rádio, meu irmão. E a palavra da manhã é fé em Deus sempre, porque as coisas não estão fáceis. Ou você tem os pés plantados no chão para exercer a fé e praticar o bem, né, meu irmão? E fazer o bem, ou então fica tudo ruim. Estou aqui passando a vista na minha Bíblia, porque é um exercício espiritual muito forte. Você se prepara para todo tipo de situações que possa vir, você se defende. Valeu, meu irmão.
1: Valeu, amigo Genivaldo, aquele abraço. Genivaldo Motos, aí no bairro de Mar de Carvalho. Messias da Churrasqueira, bom dia.
5: Bom dia, meu amigo Jailton Silva. Mais um dia lindo, maravilhoso, com seu programa. É isso aí, garoto. Vamos aí, porque a coisa tá difícil. Seleção passou mais uma vergonha. Também coloca as pessoas jogadores machucados, tem no nosso amigo do Flamengão, o Pedro, na área, coloca esses atacantes ruins, porque, como diz Neto, a vida é assim mesmo. Quem joga na Europa tem prioridade. Então, no seu lindo programa aí, coloca aí Roberto Carlos, Guerra dos Meninos. Valeu, Jairto Silva. Você é o cara, o maior locutor, junto com nosso amigo Isaú Monteiro e outros que tem aí vários nessa linda emissora Juventude. Valeu!
1: Valeu, meu amigo Mins da Churrasqueira. Agora, para encerrar os áudios dos ouvintes, meu amigo Ferasson. Oi.
6: Oi, eu aqui.
1: Oi,
6: Silva. Bom dia. Quem fala com vocês é o Ferasson. Tudo bem com vocês? O homem mais top, viu? Graças a Deus. Um dia de domingo bem. Com saúde para todo mundo. Pensamento bom.
1: Oi, epa, olha.
6: Tá? Ferasson tá na escuta. Manda um alô para toda a galera aí. Pega do Botinho de Gás. Estão ouvindo o seu programa. E toda a minha família. Você é o cara. Você agita a gente. Passa uma música aí dos anos 70, dos anos 60, essa música, né? E o fundo do baú aí, esse tempo assim, viu? Música bem velha, amigo. Passa aí pra oferecer essa galera aí, massa aí, viu? E você é o cara, você é a gente, bom dia. Bom dia, Cobra Gata, bom dia, bicho do mato. O bicho do mato parece que não tá escutando mais, não. Eu tô falando com ele, não tá respondendo. Um abraço pra vocês tudo aí, bom dia, muita paz. Beleza? Sabe, Jair Silva. Bom dia, bom domingo, é o Ferasson.
1: Valeu, amigo Ferasson. Vamos então, na sequência aqui das músicas, Baltazar, Se Ainda Existe Amor. Essa quem gosta é meu amigo Zé do Café, né? É o Zé Dias Motax.
7: Você...

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1: Muito bem, agora são 7 horas mais 41 minutos, 7h41 aqui na Juventude FM. Vamos ver se tem áudio aqui dos nossos ouvintes. Vamos ouvir aqui quem vem lá. Vamos lá, então. Meu amigo Cláudio da Limpeza, bom dia.
2: Bom dia, meu amigo Jailson Silva. Quero mandar um bom dia aí para meu amigo aí, Ayrton de Zé Padeiro, Escaba Guerreiro. Meu amigo aí, Bicho do Mato. Minha amiga aí, Everalda, a rainha do folclore, Samia Guerreira. Meu amigo Miro, ex-vereador, sua esposa Claudice. Meu amigo Assuelo da Prestação. Meu amigo Binha Pintor. Minha tia Leida, aí da Passo Porto, ouvinte aí número um, viu? E meu primo aí, Zé Antônio, aí da Casa do Alumínio. Sinta abraçado aí, meu amigo Jailson Silva, por Cláudio Limpeza e todos os seus ouvintes.
1: Valeu, Gilbene.
3: Bom dia, Jailton. Passa aí a música de Lúbia Lafayette. Para oferecer a Cowboy da Gata, a Helena Vieira, a Dulce do Sindicato, essa mãezona do meu coração. E para o Zé Loyola, que acabou de ligar no instante, né? Eu estava ouvindo os áudios dele, ou era ele ligando, eu não sei direito, que eu tava, cheguei já no finalzinho. Mas um abraço aí para Zé Milton, meu irmão, para Júri Tirar Risco, para Helena Vieira, para Maria dos Perfumes, Maria, meu amor, se pé com Jesus, que Jesus é nosso Pai Celestioso, é nosso Pai Criador. Se pé com Ele, minha filha, que Deus é maior. Tá bom, Maria? Maria dos Perfumes. Tá bom? Um abraço, viu, Jailton? Que Jesus dê um bom dia a você e com sua família.
1: Valeu, Gilberto, aquele abraço. Bom dia, Lia.
4: Oi. Prestei mais um ano ontem de vida.
1: Tá vendo?
4: Entendeu, amigão? Bom dia. Bom dia. Quero que você passe uma música aí, Menina de Trança, com Antônio Marco, oferecendo a vocês aí da rádio, todos os seus ouvintes. Obrigado, amigão. Mas que Deus dê a minha saúde para todos nós, né? Mais um ano que passou. E eu estou aqui ainda. Deus, tome conta de mim, Nossa Senhora, todos os santos. Amém. Obrigado, amigo.
1: Valeu, amigo Tony Lee. Completou mais uma primavera ontem, né? É isso aí, que Deus dê muita saúde, muita paz e muitos anos de vida. Nosso amigo Tony Lee completou ontem mais uma primavera. Valeu, um abraço. Vamos na sequência, no Bela Lafayette. Depois temos o meu amigo Tony Lee. 7h43.

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2: Muito bem, agora são 7 horas mais 51 minutos, 7h51 aqui na Juventude FM. O programa Isto Foi Sucesso até as 8 horas da manhã, né? Tem um ouvinte aqui, não tem áudio dos nossos ouvintes. Nosso amigo Paulo Oliveira dos Patrícios está ouvindo a gente, bom dia.
3: Bom dia, Jailton Silva, estou aqui ligadão no seu programa, um bom dia mesmo. Eu queria que depois você passasse a música aí, se tiver aquela de Francisco Coco, dos anos 70. Soleado. Soleado, não sei como é. Tá bom, gente? Estou aqui escutando o seu programa. Gente.
2: Valeu, amigo Paulo.
3: É o Paulo Oliveira.
2: Valeu, acabou da gata.
4: Que vai ouvir isso do Marca que se foi. 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Já tive que pedir música não por causa do horário hoje, mas vou mandar um bom dia para o Açoeira da Prestação, Dona Dolores, ao Micael do Loyola 2. A Luiz Carlos do Ributinga, a Jorge Rodão, Dona Ribeiro Povo Tanque, a Bicho do Mato e a toda, muita gente. Valeu, já tive. E hoje o rancho não funciona, não. Hoje é férias. Hoje é brejo, hoje.
2: Valeu, amigo Bicho. Aliás, meu amigo Cowboy da Gata, ouvindo a gente. Vamos ouvir então a música do meu amigo Paulo Oliveira para encerrar o programa, né? Daqui a pouco a gente encerra o programa aí. Daqui a pouco tem a Santa

0: Isso é do Santa Terezinha, tá bom?
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Oi, gente, um abraço a todos, fiquem todos com Deus. Eu volto domingo com mais um programa Isto Foi Sucesso, com fé em Deus, se Deus nos permitir. E na sequência vem a Santa Missa, vamos dar aquela paradinha para ouvir a palavra de Deus e ouvir o que Deus tem para nos dizer através da palavra de Deus. É isso? Muito bem, um abraço a todos, um bom domingo e até domingo, se Deus nos permitir, com mais um programa Isto Foi Sucesso. A todos um bom dia, que Deus abençoe a todos e lembre sempre de agradecer a Deus por tudo, principalmente pela saúde e pela vida. É o mais importante do ser humano, a vida e a saúde. Agradeça a Deus pelas suas pernas, você caminhar, os seus olhos para enxergar, os seus ouvidos para ouvir, sua boca para falar, sua mente positiva para pensar, né? Agradeça por você ser, por você estar perfeito, né? E tem muitas pessoas aí que estão sofrendo, esperando uma cura do nosso Deus, né? E você ir bem com a vida. E tem muitas pessoas que ainda procuram doença, né? Procura, te vê aí, muita gente procurando, tá bem, ainda quer procurar coisas ruins. Procure só o bom, o bem. Abraço, gente. Bom dia. E todos com Deus. Música.

Graça Vieira, Antônia Fraga de Oliveira, Antônia Silveira dos Santos, Antônio Fraga de Oliveira, Clarice da Conceição Santos, Cleverson de Jesus Santos, Edeildo Cruz do Nascimento, Franciele Soares dos Santos, Irene Vieira Andrade Nascimento, Jéssica Souza dos Santos, João Osmar da Silva, José Amâncio dos Reis, Josefa Menezes de Santana, Josefa Santos Mota, Josefa Zenaide de Jesus, Joseilde da Conceição Santos Amorim, Josimeire da Silva, Lucilene Lima dos Santos, Marcelo Santos de Araújo, Maria Aparecida Ribeiro de Souza, Marleide Menezes Almeida, Michele Santana de Souza, Rayane do Nascimento Santos, Renato Brito dos Santos Júnior, Tatiane Santos Santana, Walter Vieira de Brito. Também pela vida de Ana Luísa Vieira Azevedo, pela graça alcançada, intercessão de Santa Teresinha. Irmãos e irmãs, nesta liturgia dominical, o Senhor renova conosco a aliança de amor selada na morte e ressurreição de seu Filho Jesus Cristo. Apoiados em sua palavra de vida, ouvimos o chamado amoroso para seguirmos os passos do Salvador e para sermos sinal gratuito da bondade de Deus no coração do mundo. Entremos de coração aberto no mistério de Cristo e deixemos-nos inebriar por seu amor. Fiquemos todos de pé e cantemos com alegria.

0: Louvado seja nosso Senhor Jesus Cristo.
1: Deus louvado, nossa mãe Maria Santíssima.
0: Bom dia a todos.
1: Bom dia.
0: Sejam todos muito bem-vindos a esta Santa Eucaristia, onde nós nos reunimos como povo de Deus, rezamos pelas intenções que já foram proferidas, rezamos pedindo a Deus por esta semana que se inicia, daqui a pouquinho, logo mais à tarde, com a graça de Deus, o encerramento da festa de Santo Antônio na comunidade Antônio Conselheiro. Também rezamos e agradecemos a Deus por esta semana onde tivemos a festa do Sagrado Coração de Jesus. Ontem celebramos aqui na Matriz, né, a missa em ação de graças também pelo dia de Santo Antônio, pela festa de Santo Antônio na Horta. Que dias de graça e de bênção tivemos em nossa paróquia. Graças a Deus. Hoje nós acolhemos com muito carinho também as crianças que serão batizadas e rezamos por elas e por seus familiares. E rezamos hoje de modo muito especial e particular por todos os nossos anjos dizimistas, porque são eles que mantêm essa estrutura, são eles que mantêm a evangelização aqui na paróquia de Santa Teresinha. Os anjos, eu digo anjos porque a gente sempre conta com os dizimistas para tudo. É sempre o dizimista a base da estabilidade da nossa paróquia. Então, que Deus abençoe os nossos dizimistas, aqueles que aqui estão, aqueles que nos ouvem em casa, aqueles que sempre lembram da santa querida Santa Teresinha. Vamos baixar um pouquinho a nossa cabeça, colocar diante de Deus o nosso coração e a nossa vida. Convido a cada um a colocar sua família, sua casa, seus projetos, trabalhos, ações, a sua saúde. Coloquemos tudo diante do Senhor. Também rezemos pelos nossos enfermos. Com o nosso coração cheio de gratidão, iniciemos juntos esta santa Eucaristia, traçando sobre nós o sinal do cristão.

Queridos e amados irmãos e irmãs, diante de Deus, peçamos perdão pelos nossos pecados, pelas nossas incongruências, às vezes até na nossa família, no nosso trabalho, na nossa vida de oração, quantas vezes nós acabamos negligenciando. Peçamos a Deus perdão e peçamos a Deus também ajuda de cumprirmos bem a nossa missão. Cantemos arrependidos. Música.

0: Deus Todo-Poderoso, tenha compaixão de nós, perdoe os nossos pecados e nos conduza à vida eterna.
1: Amém.
0: Com alegria entoemos o hino de louvor, cantemos o glória. Música.

Convido aos nossos dizimistas a pegarem o envelope em suas mãos. Vamos juntos fazer esta oração, agradecendo ao Senhor por nos dar o dom, a graça de termos condições de ajudar aqueles que precisam. Rezemos juntos. Recebei, Senhor, o meu dízimo. Não é uma esmola, porque não sois mendigo. Não é uma simples contribuição, porque não precisais dela. Esta importância representa, Senhor, meu reconhecimento, amor e participação na vida da comunidade. Pois o que tenho, receber de vós. Amém. Neste momento, vamos ofertar a Deus, com fé e devoção, o nosso ato de generosidade e gratidão a Deus, o nosso dízimo, cantando juntos. Música.

Ó Deus, força daqueles que em vós esperam, sede favorável ao nosso apelo, e como nada podemos em nossa fraqueza, dai-nos sempre o socorro.

0: Leitura do livro do Êxodo. Naqueles dias, os israelitas, partindo de Rafidim, chegaram ao deserto do Sinai, onde acamparam. Israel armou aí as suas tendas, defronte da montanha. Moisés, então, subiu ao encontro de Deus. O Senhor chamou do alto da montanha e disse: assim deverás falar à casa de Jacó e anunciar aos filhos de Israel: vistes o que fiz aos egípcios e como vos levei sobre as asas de águia e vos trouxe a mim. Portanto, se ouvirdes a minha voz e guardardes a minha aliança, sereis para mim a porção escolhida dentre todos os povos. Porque minha é toda a terra, e vós sereis para mim um reino de sacerdotes e uma nação santa. Palavra do Senhor.
1: Graças a Deus.

0: Leitura da carta de São Paulo aos Romanos. Irmãos, quando éramos ainda fracos, Cristo morreu pelos ímpios, no tempo marcado. Dificilmente alguém morrerá por um justo, por uma pessoa muito boa. Talvez alguém se anime a morrer. Por uma pessoa boa, talvez alguém se anime a morrer. Pois bem, a prova de que Deus nos ama é que Cristo morreu por nós, quando éramos ainda pecadores. Muito mais agora, que já estamos justificados pelo sangue de Cristo, seremos salvos da ira por ele. Quando éramos inimigos de Deus, fomos reconciliados com ele pela morte do seu filho. Quanto mais agora, estando já reconciliados, seremos salvos por sua vida. Ainda mais, nós nos gloriamos em Deus por nosso Senhor Jesus Cristo. É por ele que, já desde o tempo presente, recebemos a reconciliação. Palavra do Senhor.
1: Graças a Deus.

0: Naquele tempo, vendo Jesus as multidões, compadeceu-se delas, porque estavam cansadas e abatidas como ovelhas que não têm pastor. Então disse aos seus discípulos: a messe é grande, mas os trabalhadores são poucos. Pedi, pois, ao dono da messe que envie trabalhadores para a sua colheita. Jesus chamou os 12 discípulos e deu-lhes poder para expulsarem os espíritos maus e para curarem todo tipo de doença e enfermidade. Estes são os nomes dos 12 apóstolos. Primeiro, Simão, chamado Pedro, e André, seu irmão. Tiago, filho de Zebedeu, e seu irmão João. Filipe e Bartolomeu. Tomé e Mateus, o cobrador de impostos. Tiago, filho de Alfeu. E Tadeu, Simão, o Zelota, e Judas Iscariotes, que foi o traidor de Jesus. Jesus enviou estes 12 com as seguintes recomendações: não deveis ir aonde moram os pagãos, nem entrar nas cidades dos samaritanos. Ide antes as ovelhas perdidas da casa de Israel. Em vosso caminho anunciai: o reino dos céus está próximo. Curai os doentes, ressuscitai os mortos, purificai os leprosos, expulsai os demônios. De graça recebestes, de graça deveis dar. Palavra da salvação.
1: Glória a vós, Senhor.
0: Que as palavras do Santo Evangelho perdoem os nossos pecados.
2: Amém.
0: Queridos e amados irmãos e irmãs, neste 11º domingo do tempo comum, o Senhor nos faz um convite muito especial. Ele nos convida a sermos deste grupo de trabalhadores da messe do Senhor. Ele nos convida a sermos deste grupo que vão cuidar das coisas de Deus. E quem cuida das coisas de Deus não é somente a freira, não é somente o padre, não é somente o religioso. Todo batizado é convidado. Se todos nós somos batizados, então todos nós somos convidados a cuidar das coisas de Deus. Cuidar das coisas de Deus. Cuidar das coisas de Deus em todos os lugares. Por exemplo, cuidar de uma vida de oração dentro da minha família. Cuidar de uma vida de oração, a minha vida de oração. Eu preciso cuidar das coisas de Deus dentro de mim. Eu preciso cultivar dentro de mim aquilo que Deus quer que cresça dentro do meu coração. O perdão, a misericórdia, um olhar misericordioso e bondoso, um olhar caridoso para o irmão que precisa, muitas vezes, não só da minha mão estendida, como também da minha oração e também da minha compreensão, muitas vezes. Queridos e amados filhos, este convite é um convite muito especial. E nós não podemos jamais nos fazermos de distraídos ou de desentendidos. Também este convite nos traz grandes maravilhas. Se aceitamos o convite do Senhor, como nos fala a primeira leitura, então nós seremos a porção escolhida do povo de Deus. E Ele é o Senhor de toda a terra e abençoará a nossa casa. Amados filhos, muitas vezes nós buscamos de tantas formas resolver tantas coisas, mas a primeira de todas as formas que devemos sempre começar e escolher é estar na presença do Senhor. A nossa vida de oração não pode ser uma vida de oração onde nós nos esqueçamos das coisas de Deus. Nós não podemos deixar jamais que a nossa vida se perca a beleza. Vejam, até os pássaros encontram lugar na casa de Deus. E assim, todos nós somos convidados a encontrar um lugar no coração do Pai. Que a Virgem Maria, que Santa Teresinha intercedam por nós, para que as agonias da vida não tirem de nós a alegria de estar ao lado do Senhor, assim como os seres mais inocentes encontram alegria em estar perto das coisas de Deus. Louvado seja nosso Senhor Jesus Cristo, para sempre seja Deus louvado, e a nossa Mãe, Maria Santíssima. Creio em Deus Pai, Todo-Poderoso, Criador do céu e da terra. Creio em Jesus Cristo, seu único Filho, nosso Senhor, que foi concebido pelo poder do Espírito Santo, nasceu da Virgem Maria, padeceu sob Pôncio Pilatos, foi crucificado, morto e sepultado, desceu à mansão dos mortos, ressuscitou ao terceiro dia, subiu aos céus, está assentado à direita de Deus Pai Todo-Poderoso, donde há de vir a julgar os vivos e os mortos. Creio no Espírito Santo, na Santa Igreja Católica, na comunhão dos santos, na remissão dos pecados, na ressurreição da carne e na vida eterna.
1: Amém.
0: Queridos e amados irmãos e irmãs, elevemos a Deus, que é nosso Pai, as nossas preces e respondamos juntos: Senhor, socorrei-nos e salvai-nos todos.
2: Senhor, socorrei-nos e salvai-nos.
3: Pelo Papa Leão, pelo nosso arcebispo Genivaldo, ministros ordenados e agentes pastorais da nossa igreja local, para que possam servir ao Evangelho com entusiasmo e alegria, supliquemos ao Senhor.
4: Senhor, socorrei-nos e salvai-nos.
3: Pelas pessoas chamadas a desempenharem um serviço na igreja e no mundo, para que tenham a força, a luz e a condução do Espírito Santo na missão confiada, supliquemos ao Senhor.
4: Senhor, socorrei-nos e salvai-nos.
3: Pelos religiosos e religiosas e pelos seminaristas, para que cresçam na sua caminhada vocacional por meio de uma formação humana, pastoral, espiritual e comunitária, que os levem a serem testemunhas credíveis do Evangelho,

0: Supliquemos ao Senhor.
1: Senhor, socorrei-nos e salvai-nos.
0: Por todo o povo de Deus, para que assuma sempre mais, com empenho e coragem, a missão batismal, a espalhar esperança, vida e luz no coração do mundo. Supliquemos ao Senhor.
1: Senhor, socorrei-nos e salvai-nos.
2: Por todos nós, para que tenhamos sempre a plena consciência da importância da nossa vida de oração, que nós possamos rezar sempre e nunca deixemos que a tibieza espiritual, muitas vezes tentação do inimigo, nos prive de estar na presença de Deus. Rezemos ao Senhor.
1: Senhor, socorrei-nos e salvai-nos.
2: Tudo isso nós vos pedimos, ó Pai, por Cristo nosso Senhor. Amém. Amém. Ofertemos a Deus a nossa vida, o nosso coração, cantando juntos o cântico das oferendas.

0: Ora, irmãos e irmãs, para que o nosso sacrifício seja aceito por Deus Pai Todo-Poderoso.
1: Receba o Senhor por tuas mãos este sacrifício, para a glória do seu nome, para o nosso bem e de toda a sua santa igreja.
0: Ó Deus, com estes dons, alimentais nossa vida e a renovais pelo sacramento. Concedei, nós vos pedimos, que nunca falte este auxílio ao nosso corpo e à nossa alma, por Cristo nosso Senhor.
1: Amém.

0: Demos graças ao Senhor nosso Deus.
1: É o nosso dever e nossa salvação.
0: Na verdade é digno e justo. É nosso dever e salvação dar-vos graças sempre e em todo lugar. Senhor Pai Santo, Deus Eterno e Todo-Poderoso, por Cristo Senhor nosso, compadecendo-se da fraqueza humana, Ele se dignou nascer da Virgem Maria, morrendo na cruz, livrou-nos da morte eterna e, ressurgindo dos mortos, deu-nos a vida para sempre. Por isso, com os anjos e arcanjos, os tronos e as dominações, e todos os coros celestes, entoamos o hino da vossa glória, cantando a uma só voz.

0: Na verdade, vós sois santo, ó Deus do universo, e tudo o que criastes proclama o vosso louvor. Porque por Jesus Cristo, vosso Filho e Senhor nosso, e pela força do Espírito Santo, dais vida e santidade a todas as coisas, e não cessais de reunir para vós um povo, que vos ofereça em toda parte do nascer ao pôr do sol um sacrifício perfeito. Por isso, ó Pai, nós vos suplicamos, santificai pelo Espírito Santo as oferendas que vos apresentamos para serem consagradas, a fim de que se tornem o corpo e o sangue de vosso Filho, nosso Senhor Jesus Cristo, que nos mandou celebrar estes mistérios.
1: Enviai o vosso Espírito Santo.
0: Na noite em que ia ser entregue, Jesus tomou o pão, pronunciou a bênção de ação de graças, partiu e o deu a seus discípulos, dizendo: tomai todos e comei. Isto é o meu corpo, que será entregue por vós.

Do mesmo modo, no fim da ceia, ele tomou o cálice em suas mãos. Deu graças e o deu a seus discípulos, dizendo: Tomai todos e bebei. Este é o cálice do meu sangue, o sangue da nova e eterna aliança, que será derramado por vós e por todos para a remissão dos pecados. Fazei isto em memória de mim.

0: da paixão redentora do vosso Filho, da sua gloriosa ressurreição e ascensão ao céu, e enquanto esperamos a sua nova vinda, nós vos oferecemos em ação de graças este sacrifício vivo e santo.
1: Aceitai, ó Senhor, a nossa oferta.
0: Olhai com bondade a oblação da vossa Igreja e reconhecei nela o sacrifício que nos reconciliou convosco. Concedei que, alimentando-nos com o corpo e o sangue do vosso Filho, repletos do Espírito Santo, nos tornemos em Cristo um só corpo e um só Espírito.
1: O Espírito nos una num só corpo.
0: Que o mesmo Espírito faça de nós uma eterna oferenda, para alcançarmos a vida eterna, a herança com os vossos eleitos, a Santíssima Virgem Maria, Mãe de Deus, São José, seu esposo, os vossos santos apóstolos e gloriosos mártires, Santa Teresinha, e todos os santos que não cessam de interceder por nós na vossa presença.
1: Fazei de nós uma perfeita oferenda.
0: Nós vos suplicamos, Senhor, que este sacrifício da nossa reconciliação estenda a paz e a salvação ao mundo inteiro. Confirmai na fé e na caridade a vossa Igreja, que caminha neste mundo com o vosso servo Papa Leão e o nosso Bispo Genivaldo, com os bispos do mundo inteiro, os presbíteros e diáconos, os outros ministros e o povo por vós redimido. Atendei propício às preces desta família que reunistes em vossa presença. Reconduzi a vós, Pai de misericórdia, todos os vossos filhos e filhas dispersos pelo mundo inteiro.
1: Lembrai-vos, ó Pai, da vossa Igreja.
0: Acolhei com bondade no vosso reino os nossos irmãos e irmãs que partiram desta vida e todos os que morreram na vossa amizade. Unidos a eles, esperamos também nós saciar-nos eternamente da vossa glória, por Cristo Senhor nosso, por ele dais ao mundo todo bem e toda graça. Por Cristo

0: Rezemos juntos, com amor e confiança, a oração que o Senhor nos ensinou. Pai nosso, que estais nos céus,
1: santificado seja o vosso nome. Venha a nós o vosso reino, seja feita a vossa vontade, assim na terra como no céu. O pão nosso de cada dia nos dai hoje. Perdoai-nos as nossas ofensas, assim como nós perdoamos a quem nos tem ofendido. E não nos deixeis cair em tentação, mas
0: livrai-nos de todos os males, ó Pai, dai-nos hoje a vossa paz. Ajudados pela vossa misericórdia, sejamos sempre livres do pecado e protegidos de todos os perigos, enquanto aguardamos a feliz esperança e a vinda do nosso Salvador Jesus Cristo.
2: Vosso é o reino, o poder e a glória para sempre.
0: Senhor Jesus Cristo, dissestes aos vossos apóstolos: eu vos deixo a paz, eu vos dou a minha paz. Não olheis os nossos pecados, mas a fé que anima a vossa igreja. Dá-lhe segundo o vosso desejo a paz e a unidade, vós que sois Deus com o Pai e o Espírito Santo.
2: Amém.
0: A paz do Senhor esteja sempre convosco.
2: O amor de Cristo nos uniu.
0: Irmãos e irmãs, saudai-vos em Cristo Jesus.

0: Provai e vede como o Senhor é bom. Feliz de quem nele encontra o seu refúgio. Eis entre nós Jesus Cristo, o Cordeiro de Deus, aquele que tira o pecado do mundo.
1: Senhor, eu não sou digna de que entreis em minha morada, mas dizei uma palavra e serei salvo.

0: Graças e louvores se deem a todo momento.
1: Ao Santíssimo e Diviníssimo Sacramento.
0: Graças e louvores se deem a todo momento.
1: Ao Santíssimo e Diviníssimo Sacramento.
0: Graças e louvores se deem a todo momento.
1: Ao Santíssimo e Diviníssimo Sacramento.
0: Oremos. Fazei, Senhor, que a Sagrada Comunhão nos vossos mistérios, sinal da nossa união convosco, realize a unidade na vossa Igreja. Por Cristo nosso Senhor.
2: Amém.
0: Assentai-vos um momento, por favor. Então nós queremos, antes de mais nada, agradecer a Deus, né, por estarmos aqui. Agradecer a Deus por aqueles que nos ouvem por meio das ondas sonoras da Juventude FM. E também aqueles que nos ajudam para que a Santa Missa seja transmitida. 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Muito obrigado a todos os nossos patrocinadores. Uma salva de palmas para eles. Deus abençoe. Gratidão, viu? Também nós queremos aqui realizar um proclama com o favor de Deus e da Santa Madre Igreja. Deseja contrair matrimônio Washington Rabelo Santos e Maria Valdilene Santana Reis. Ele, com 45 anos de idade, nascido em Paripiranga, Bahia, filho de Antônio de Abreu Santos e de Valdomira Rabelo Correia, batizado na paróquia de Nossa Senhora do Patrocínio, da Diocese de Paulo Afonso, residente e domiciliado em Lagarto, Sergipe. Ela, com 58 anos de idade, nascida em Poço Verde, Sergipe, filha de Lorival Eusébio de Santana e de Isabel Soledade dos Santos, residente domiciliada em Lagarto, Sergipe. A cerimônia se dará aos 20 de junho de 2026, prevista para as 10 horas, na matriz da paróquia de Santa Teresinha do Menino Jesus da Sagrada Face, da Diocese de Estância. Quem souber de algo que possa impedir a realização deste matrimônio, em sã consciência, procurar o pároco desta paróquia. Também nós iremos ter, com a graça de Deus, nos dias 14, 15 e 16 de agosto, com a graça de Deus, a nossa quermesse, quermesse de Santa Teresinha. Todo mundo já se prepare para vir para a quermesse. Já separa a roupa nova, já deixa tudo certinho, engraxe o sapato, viu, Cleito? Já deixa tudo arrumado, viu? Para vir para a quermesse de Santa Teresinha. Não quero ver ninguém de fora. E nós vamos ter um grandioso bingo em prol também da festa de Santa Teresinha. Já estamos organizando. 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Amém? Agora eu gostaria de convidar. Deixa eu ver quem é que está fazendo aniversário aqui hoje. Tem alguém aqui que faz aniversário hoje, veio à missa? Fique de pé, ali. Deixa eu ver. Vem aqui, rapidinho, pequenininha. Quem mais faz aniversário hoje, que está aqui na igreja? Fez aniversário ontem, fez aniversário também. Ali a Manso, inclusive, o casal fez aniversário de casamento e foi o padre, outro padre que celebrou no dia, não foi? Foi, vem aqui vocês dois, que eu quero ver aqui o negócio. Vem aqui, vai rezar a Ave Maria. Vem aqui, neném, chega aqui. Vem aqui. Isso. Puxe para cá, chegue. Muito bem, que maravilha. Vem aqui. Ali também tem um aniversariante, ali também tem outro. Vem cá, casal. Quantos anos, Cleidibaldo? De quantos anos? 20? Que maravilha, vem aqui. Muito bem. Vamos ficar todos de pé? Se tiver alguém pertinho de você que está aniversariando, estenda a mão pertinho da pessoa ali, Zé Amâncio, estenda a mão sobre ele ali, quem está pertinho do Zé Amâncio. Quem está pertinho dela aqui, estenda a mão sobre ela. Lá atrás tem alguém aniversariando, olha, aquele rapaz lá, olha. Estenda a mão sobre ele. E quem estiver aqui na frente, estenda a mão sobre esses aqui. Ave Maria, cheia de graça, o Senhor é convosco. Bendita sois vós entre as mulheres. E bendito é o fruto do vosso ventre, Jesus. Santa Maria, Mãe de Deus, rogai por nós, pecadores, agora e na hora de nossa morte. Amém.

0: Viva os aniversariantes! Viva! Deus abençoe com muitos anos de vida, muita saúde, muita paz e muitas bênçãos. Agora deixa eu ficar aqui um pouquinho com o casal para fazer a renovação deles, né? Muito bem. Pode ir lá, viu? Cheiro, Deus abençoe. Fica aqui, Cleidibaldo, do ladinho aqui. Você aqui, olhe para os olhos dela, pegue na mão direita dela, diga para ela.
1: Ana Lúcia Moura Santana, Cleidibaldo Antônio Santana, eu, Cleidibaldo Antônio Santana, te recebo por minha esposa, prometo ter fiel, amar-te, respeitar-te, na alegria, na tristeza, na saúde, na doença, todos os dias na nossa vida. Amém.
2: Eu, Ana Lúcia Moura Santana, te recebo, Cleidibaldo Antônio Santana, como meu esposo, e te prometo ser fiel, amar-te, respeitar-te, na alegria e na tristeza, na saúde e na doença, todos os dias da nossa vida. Amém.
0: O Deus de Abraão, o Deus de Isaac, o Deus de Jacó, o Deus que abençoou os nossos primeiros pais no paraíso, confirme e abençoe em Cristo este compromisso que pela 27ª vez fizeste. Em nome do Pai, do Filho e do Espírito Santo.
3: Amém.
0: Pode beijar a noiva. Abençoe.

0: Também. Viva a família! Então quero agradecer a nossa pastoral do dízimo, nossos missionários, nosso coral, que Deus abençoe. Você que nos escuta pela Juventude FM, também nos acompanha pela nossa Pascom, muito obrigado. Que Deus abençoe a nossa Pascom, nossa equipe litúrgica. Também obrigado nossas coroinhas e ministros. Daqui a pouquinho teremos os batizados, depois missa no Limoeiro às 10h30, às 4 horas a missa de encerramento da festa de Santo Antônio, lá no povoado Antônio Conselheiro, né, no assentamento, e à noite às 19 horas missa aqui de novo com fé em Deus. Então venha participar conosco, não deixe de rezar, rezar é importante, é o conselho da semana, não deixar de rezar, cuidar da nossa vida, de oração, da nossa intimidade com Deus. Amanhã, 7h30, missa com os homens, quinta-feira, adoração ao Santíssimo, confissões, 5 horas da tarde, a Santa Missa com fé em Deus, e assim seguiremos a semana. Na sexta-feira, 6h30 da manhã, Santa Missa com o Apostolado da Oração com fé em Deus. Essa semana já voltamos à normalidade, foram 3 semanas só de festa, graças a Deus, não é verdade? Amém? O Senhor esteja convosco.
1: Ele está no meio de nós.
0: Pela poderosa intercessão da bem-aventurada Virgem Maria e de Santa Teresinha, a bênção do Deus Todo-Poderoso, Pai e Filho e Espírito Santo desça sobre vós e permaneça para sempre.
1: Amém.
0: Lá fora tem um cafezinho oferecido pela Pastoral do Dízimo. Passe lá, tome um chazinho, tá certo? Que a alegria do Senhor seja sempre a vossa força. Ide em paz e o Senhor vos acompanhe.
1: Graças a Deus.
0: Viva Nossa Senhora e Santa Teresinha.
1: Viva!
0: Viva o povo de Deus!
1: Viva!
0: E viva Jesus Cristo!
1: Viva!
0: Com alegria, cantemos o cântico final. Gratidão mais uma vez.

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3: 9 horas e 17 minutos.
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0: microfone aí.
1: Que brincadeira sem graça é essa?
2: Sem graça por quê?
1: Ô, meu amor, tu tava aí, meu bem. É porque eu tenho um pedido a fazer.
2: Oxe, e que pedido é esse, Neto? Eu posso saber?
1: Escute aí, meu santo.

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2: Eita, menino, aí já chegou o sanfoneiro, chegou o zabumbeiro.

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1: 9 horas e 50 minutos.

0: você amanhã.
1: Muita honra, poeta. Uma honra estar aqui.
0: Chega
1: na sua terra com os seus. Grande oi.

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2: 10 horas e 1 minuto.
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1: 10 horas e 12 minutos.

Eu mesmo conheço muita gente que, se eu fosse falar, nossa senhora. Tem gente por aí que, na rua onde mora, tem que andar agachado, porque se o bichinho levantar a cabeça, meu filho, derruba tudo quanto é fio.

0: cara feia, tá achando o cachê barato?
1: Ah, tá, pai. Tá barato lá. O cachê tá tudo
0: e
1: barato.
0: E quanto você quer ganhar?
1: R$100, é.
0: Tô sabendo que você não quer mais sofona.
1: Quero sofona, quero sofona. Vou estar com o sofona aí, com o faruano.
0: E vai pra uma cidade aí com o meu nome?
1: Marrola de Fábio, velho.
0: Então vambora tocar, meu.

0: Sanfoneiro, você quer esculhambar mesmo? Você não tá gostando não, rapaz? Diga aí o que é que você quer cantar, né? Você que manda.
1: Ciganinha, ô meu amor no coração.
0: Para, isso é uma esculhambação.
1: É boa, a festa é de arrombar, lá no sertão, no meu lugar é mesmo, esse lado de lá, ao vivo, lá no sertão também, né?
0: Agora tem uma. Você vai sair da banda, nossa banda já tá certo, por parte não.
1: Vou cair, já tá certo,
0: meu cara, já tá certo.
1: Vai,
0: o
1: céu tá certo,
0: não. Essa música de novo, não,

0: Que honra ter você cantando aqui comigo, viu?
1: Homem, é um prazer enorme cantar com você.
0: Saiba que o Sanfoneiro das Estrelas agora tá realizado. Que Deus te abençoe sempre.
1: Então somos dois. Deus te abençoe demais. Obrigada pelo convite, meu irmão.
0: Ô, serviço bom.
1: Ô, coisa boa.
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3: 10 horas e 27 minutos.

0: retado.
1: Cantador retado. Isso, olha, um abraço. Melhor festa do mundo é São João, não é não, Simar? Hein? Só não pode soltar balão, né? É isso aí, gente.

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1: 10 horas e 43 minutos.

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1: 10 horas e 56 minutos.

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2: 11 horas.
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2: 11 horas e 17 minutos.

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2: 11 horas e 48 minutos.
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1: Meio-dia.
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2: Oi, é o João Bandeira e o João Bola.

0: Uma salva de palmas pra esse cara aqui que veio lá na Bahia.
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2: Meio-dia e 27 minutos.

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1: 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Meio-dia e 40 minutos.
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2: Meio-dia e 52 minutos.

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4: 13 horas.
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0: Obrigado.
1: Obrigado, mestre. Deus te abençoe. Zerei o game.

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2: 13 horas e 11 minutos.
3: Amor Jarmin, pancada.

0: Obrigado, rapaz, pelo convite. Agradeço imensamente.
1: Satisfação, meu irmão.
0: Você que já é sucesso no país inteiro, o rei do Nordeste, brevemente, o rei do Brasil.
1: Se Deus quiser, meu irmão.
0: Pode ter certeza.
1: Irmão.

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2: Há 36 anos atrás, já começava mais ou menos assim com o forró Mastruz com Leite.

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2: 13 horas e 27 minutos.
3: Isso é a Samira Show! A diferentona.

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vibe com esse solo. Tá pronto o cafezinho, é? Vem, volta aqui, com a minha banda. Ai, pode deixar aí. Ah, vai, vem com a guitarra. Não seria meu audiovisual se não tivesse Belchior, meu maior ídolo. Pode botar, vai. Ô, muitinho, é?

0: 13 horas e 58 minutos.
1: A cara das vaquejadas! Isso é Túlio Milionário! 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Escuta, menino!

0: cá. Da arquibancada você tem que observar. 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Isso é vaquejada, respeita a tradição.
1: Sabe o

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1: Juventude FM informa a hora certa.
2: 14 horas e 2 minutos.
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14 horas e 13 minutos.

14 horas e 28 minutos.

0: 14:41.
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2: 15 horas e 1 minuto.
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1: 15 horas e 48 minutos.

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2: 16 horas e 1 minuto.
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1: 16 horas e 43 minutos.

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1: 16 horas e 56 minutos.

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3: 17 horas.
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9: 17 horas e 36 minutos.

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1: 17 horas e 48 minutos.

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2: 18 horas e 2 minutos.
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2: 18h08.
16: Oi. É o João Bandeira e o João Bola.

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1: 18 horas e 32 minutos.

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1: Lima!
0: Uma pra cima pra cantar, Edson.

0: vez pra cantar comigo, quem vem ele é Tarcísio do Acordeão.
1: Quem vai, meu parceiro Carinha? Segue ele só, viu?

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0: bando de vaquejada. 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
1: Original, uma aça, buzina. 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

0: graça de nosso Senhor Jesus Cristo, o amor do Pai e a comunhão com o Espírito Santo esteja convosco.
1: Bendito seja Deus que nos reuniu no amor de Cristo.
0: Cantemos pedindo perdão a Deus de nossas culpas.

0: Deus bondoso, rico em misericórdia, tenha compaixão de todos nós, perdoe os nossos pecados e nos conduza à vida eterna.
1: Amém.

0: Oremos. Ó Deus, força daqueles que em vós esperam, sede favorável ao nosso apelo, e como nada podemos em nossa fraqueza, dai-nos sempre o socorro da vossa graça, para que possamos querer e agir conforme a vossa vontade, seguindo os vossos mandamentos. Por nosso Senhor Jesus Cristo, vosso Filho, que é Deus, e convosco vive e reina na unidade do Espírito Santo por todos os séculos dos séculos.
1: Amém.

0: leitura do livro do Êxodo. Naqueles dias, os israelitas, partindo de Rafidim, chegaram ao deserto do Sinai, onde acamparam. Israel armou aí suas tendas, defronte da montanha. Moisés, então, subiu ao encontro de Deus. O Senhor chamou do alto da montanha e disse: assim deverás falar à casa de Jacó e anunciar aos filhos de Israel: vistes o que fiz aos egípcios e como vos levei sobre as asas de águia e trouxe até a mim. Portanto, se ouvirdes a minha voz e guardardes a minha aliança, sereis para mim a porção escolhida dentre todos os povos, porque minha é toda a terra. E vós sereis para mim um reino de sacerdotes e uma nação santa. Palavra do Senhor.
1: Graças a Deus.

Aclamai o Senhor, ó terra inteira. Servi ao Senhor com alegria. Ide a Ele cantando jubilosos.

Sabei que o Senhor, só Ele é Deus. Ele mesmo nos fez e somos seus. Nós somos seu povo e seu rebanho.

Sim, é bom o Senhor e nosso Deus. Sua bondade perdura para sempre. Seu amor é fiel eternamente.

Leitura da carta de São Paulo aos Romanos. Irmãos, quando éramos ainda fracos, Cristo morreu pelos ímpios, no tempo marcado. Dificilmente alguém morrerá por um justo. Por uma pessoa muito boa, talvez alguém se anime a morrer. Pois bem,

0: A prova de que Deus nos ama é que Cristo morreu por nós, quando éramos ainda pecadores. Muito mais agora, que já estamos justificados pelo sangue de Cristo, seremos salvos da ira por Ele. Quando éramos inimigos de Deus, fomos reconciliados com Ele pela morte do Seu Filho. Quanto mais agora, estando já reconciliados, seremos salvos por Sua vida. Ainda mais, nós nos gloriamos em Deus, por nosso Senhor Jesus Cristo. É por Ele que já desde o tempo presente recebemos a reconciliação. Palavra do Senhor.
1: Graças a Deus. Todos de pé, aclamemos o Santo Evangelho cantando.

0: O Senhor esteja convosco.
1: Ele está no meio de nós.
0: Proclamação do Evangelho de Jesus Cristo segundo Mateus.
1: Glória a vós, Senhor.
0: Naquele tempo, vendo Jesus as multidões, compadeceu-se delas, porque estavam cansadas e abatidas, como ovelhas que não têm pastor. Então disse aos discípulos: a messe é grande, mas os trabalhadores são poucos. Pedi, pois, ao dono da messe que envie trabalhadores para a sua colheita. Jesus chamou os 12 discípulos e deu-lhes poder para expulsar os espíritos maus, para curar todo tipo de doença e enfermidade. Estes são os nomes dos 12 apóstolos. Primeiro, Simão, chamado Pedro, André, seu irmão, Tiago, filho de Zebedeu, seu irmão João, Felipe, Bartolomeu, Tomé e Mateus, o cobrador de impostos, Tiago, filho de Alfeu, e Tadeu, Simão e o Zelota e Judas Iscariotes, o que foi o traidor de Jesus. Jesus enviou estes 12 com as seguintes recomendações: não deveis ir aonde moram os pagãos, nem entrar na cidade dos samaritanos. Ide antes às ovelhas perdidas da casa de Israel. Em vosso caminho anunciai: o reino de Deus está próximo. Curai os doentes, ressuscitai os mortos, purificai os leprosos, expulsai os demônios. De graça recebestes, de graças deveis dar. Palavra da salvação.
1: Glória a vós, Senhor.
0: Louvado seja nosso Senhor Jesus Cristo.
1: Para sempre seja louvado nossa Mãe Maria Santíssima.
0: Quem chama, chama para fazer algo. E envia para fazer o que ele quer. Nós somos também hoje chamados pelo nosso próprio nome para fazermos a experiência em que os apóstolos também fizeram. Quando foram ouvindo, um por um, Jesus chamando. Meus queridos irmãos, e ele nos chama para uma missão semelhante aos apóstolos, os quais ele chamou dando os seus nomes, dizendo, alertando o motivo maior de que ele não podia negar. Pois a messe é grande e são poucos os trabalhadores. Vinde, vamos, para que ninguém fique sem ser acolhido. Nós precisamos semear essa experiência que os apóstolos tiveram como missão a cumprir. Vão anunciar a boa nova do Evangelho, dizendo que o reino de Deus está próximo, mas se convertam. E é pela palavra de Deus anunciada que vocês vão também chamando a cada um que vocês forem sendo indicado a visitar, a anunciar as verdades do Evangelho. O seguimento não pode ser para as pessoas, o apóstolo não pode estar apegado, né? E Jesus anuncia: sejam mais humilde, vão, não leve muitas coisas, nada. Tudo que prende a vocês, mas vocês têm a certeza de que o operário é digno de ser acolhido e permanecer aí, né, livre para anunciar o que Jesus pede. Em nossas vidas, que bom a gente ver um pouco histórico de cada um de nós. Quantas vezes nós nos sentimos chamados pelo grande apelo em que Jesus nos faz. Às vezes em acontecimentos pequenos, às vezes é num trabalho desse de levar a imagem, né, pelos meios de comunicação, a aqueles que estão nos ouvindo e que ouviram a mensagem do Evangelho e que se sentem chamados. Quem sabe visitando um doente, quem sabe, né, acolhendo o pequenino, o órfão, a viúva, dando atenção a que todos se sintam amados por Deus e que esse amor a Deus não vem senão quando nós amamos os nossos semelhantes. Eis o convite hoje, amados irmãos. Aqui estamos para render-vos graças e buscar o nosso espaço para esse grande diálogo com o nosso Deus. Olha na primeira leitura. Duas tendas, Moisés vai lá no morro, Monte Horeb, e de lá ele ouve Moisés, né, vai, toma conta daquele resto de gente que estão aí dispersos, precisando ser acolhidos e amados. Você será, Moisés, um grande coordenador de uma pastoral que não é como hoje, as nossas tão definidas. Você é da pastoral do dízimo, você é da família, vocês são dos acólitos, vocês são da comunicação. Naquele tempo era sentir-se atraído por esta força que não foi

Ó Moisés, Moisés firmou uma aliança das mais importantes, como Abraão firmou, e nós também vamos recordando os nossos profetas, não só do Antigo Testamento, mas dos apóstolos, os discípulos chamados, e o grupo cresceu. E Moisés então desce e vai enriquecer aquele povo, não só com suas palavras, mas motivando a de que convertesse resto pequeno de Israel. Foi para isso que vocês foram escolhidos. Amados irmãos, para concluirmos, São Paulo aos Romanos, ele também vai dizer: se fomos reconciliados pela morte do Filho, muito mais seremos salvos por sua vida. Ou seja, todos nós somos, por Cristo, chamados a oferecer-nos as nossas vidas, nossas ações de graça. Quando éramos ainda fracos, Cristo morreu pelos ímpios no tempo marcado. O tempo para nós hoje é agora. Cristo já ressuscitado, já é marca para toda esta comunidade, toda a Igreja Universal. Pois bem, é a prova de que Deus nos ama, é que Cristo morreu por nós. Nós estamos aqui, não é porque o padre Jodeclan pediu, nem tampouco o padre Vasco. É porque nós sabemos de que aquele que soa profundamente, o seu grito, o seu clamor, fala mais forte dentro de nós, para fazermos a experiência do amor a Deus e aos irmãos. E ele, São Paulo, vai dizer que mesmo antes, quando nós éramos inimigos de Deus, fomos reconhecidos e reconciliados por ele pela morte do seu Filho. Reconciliável com Deus, né? Em nome de Cristo, ouvindo. No silêncio, para continuarmos a Santa Missa, peçamos na misericórdia de um bom Deus que continua chamando tantos outros Moisés, tantos outros Pedro, Paulo, Tiago, João, tantas Marias, Débora, Ruth, Esther, mulheres fortes, que a gente possa sentir com essa fortaleza de um Deus que quer que ninguém se perca. Esta é a missão primeira: anunciar o Evangelho a todas as criaturas com a intensidade do amor que Deus tem por nós.

0: Professemos a nossa fé. Creio em Deus Pai, Criador do céu e da terra, e em Jesus Cristo, seu único Filho, nosso Senhor, que foi concebido pelo poder do Espírito Santo. Virgem Maria, morto e sepultado, são dos mortos, ressuscitou ao terceiro dia, subiu aos céus. Da Igreja Católica, na comunhão dos santos, na remissão dos pecados, carne na vida eterna. Amém. Irmãos e irmãs, fortalecido na missão sacerdotal pelo batismo, apresentemos diante do coração do Pai, com as nossas preces, pedindo: Senhor, socorrei-nos e salvai-nos.
1: Senhor, socorrei-nos e salvai-nos.
2: Pelo Papa Leão, pelo nosso Bispo Genivaldo, ministros ordenados e agentes de pastorais de nossa igreja local, para que possam servir ao Evangelho com entusiasmo e alegria, supliquemos ao Senhor.
1: Senhor, socorrei-nos e salvai-nos.
2: Pelas pessoas chamadas a desempenharem o serviço na igreja e no mundo, para que tenham a força, a luz e a condução do Espírito Santo na missão confiada, supliquemos ao Senhor.
1: Senhor, socorrei-nos e salvai-nos.
2: Pelos religiosos e religiosas e pelos seminaristas, para que cresçam na sua caminhada vocacional por meio de uma formação humana, pastoral, espiritual e comunitária, que os leve a serem testemunhas credíveis do Evangelho, supliquemos ao Senhor.
1: Senhor, socorrei-nos e salvai-nos.
2: Por todo o povo de Deus, para que assuma sempre mais, com empenho e coragem, a missão batismal de espalhar esperança, vida e luz no coração do mundo, supliquemos ao Senhor.
1: Senhor, socorrei-nos e salvai-nos.
2: Oração pelas vocações. Divino Salvador Jesus Cristo, concedei-nos sacerdotes santos, inflamados no fogo do vosso amor, totalmente doados à edificação da vossa igreja. E vós, ó Maria, Mãe dos sacerdotes, vós que sois onipotência suplicante, socorrei-os a todos, nos trabalhos e dificuldades em que se encontrarem. Virgem Mãe e Rainha dos Apóstolos de Jesus, aumentai nas famílias o respeito e o amor ao sacerdócio. Suscitai novas vocações sacerdotais e religiosas. Guiai segundo o amor do vosso coração os nossos seminaristas, para que sejam mais tarde dignos ministros do altar, santos e dedicados pastores do povo cristão. Assim seja.
0: Senhor da vida e pastor do rebanho, ouvi as preces de vossa igreja e enviai sempre mais operários para a vossa obra, por Cristo nosso Senhor.
1: Amém.

0: Orai, irmãos e irmãs, para que o nosso sacrifício seja aceito por Deus Pai Todo-Poderoso.
1: Receba o Senhor por tuas mãos este sacrifício, para a glória do seu nome, para o nosso bem e de toda a sua santa Igreja.
0: Ó Deus, com estes dons, alimentais nossa vida e a renovais pelo sacramento, concedei, nós vos pedimos, que nunca falte este auxílio ao nosso corpo e à nossa alma, por Cristo nosso Senhor.
1: Amém.
0: O Senhor esteja convosco.
1: Ele está no meio de nós.
0: Oração Eucarística, número 3, com o prefácio do tempo comum. Corações ao alto.
1: O nosso coração está em Deus.
0: Demos graças ao Senhor nosso Deus.
1: É nosso dever e nossa salvação.
0: Na verdade é digno e justo, é nosso dever e salvação dar-vos graças sempre em todo lugar. Senhor Pai Santo, Deus Eterno e Todo-Poderoso, por Cristo Senhor nosso, compadecendo-se da fraqueza humana, Ele se dignou nascer da Virgem Maria. Morrendo na cruz, livrou-nos da morte eterna e, ressurgindo dos mortos, deu-nos a vida para sempre. Por isso, com os anjos e os arcanjos, os tronos e as dominações e todos os coros celestes, entoemos o hino de vossa glória cantando a uma só voz.

0: Na verdade, vós sois santo, ó Deus do universo, e tudo que criastes proclama vosso louvor. Porque por Jesus Cristo, vosso Filho e Senhor nosso, e pela força do Espírito Santo, dás vida e santidade a todas as coisas, e não cessai de reunir o vosso povo, que vos ofereça em toda parte, do nascer ao pôr do sol, um sacrifício perfeito. Por isso, ó Pai, nós vos suplicamos, santificai pelo Espírito Santo as oferendas que vos apresentamos para serem consagradas, a fim de que se torne para nós o corpo e o sangue do vosso Filho, nosso Senhor Jesus Cristo, que nos mandou celebrar esse mistério.
1: Enviai o vosso Espírito Santo.
0: Na noite em que ia ser entregue, Jesus tomou o pão, pronunciou a bênção de ação de graças, partiu e deu aos discípulos, dizendo: tomai todos e comei, isto é o meu corpo, que será entregue por vós.

Do mesmo modo, no fim da ceia, ele tomou o cálice em suas mãos, pronunciou a bênção de ação de graças e o deu aos discípulos, dizendo: Tomai todos e bebei. Este é o cálice do meu sangue, o sangue da nova e eterna aliança, que será derramado por vós e por todos para a remissão dos pecados. Fazei isto em memória de mim.

0: mistério da fé e do amor.
1: Anunciamos, Senhor, a vossa morte e proclamamos a vossa ressurreição. Vinde, Senhor Jesus.
0: Celebrando agora, ó Pai, o memorial da paixão redentora do vosso Filho, da sua gloriosa ressurreição e ascensão ao céu. E enquanto esperamos sua nova vinda, nós nos oferecemos em ação de graças este sacrifício vivo e santo.
1: Aceitai, ó Senhor, a nossa oferta.
0: Olhai com bondade a oração da vossa Igreja e reconhecei nela o sacrifício que nos reconcilia convosco. Concedei que, alimentando-nos com o corpo e o sangue do vosso Filho, repletos do Espírito Santo, nos tornemos em Cristo um só corpo e um só Espírito.
1: O Espírito nos una num só corpo.
0: Que o mesmo Espírito faça de nós uma eterna oferenda para alcançarmos a herança com os vossos eleitos. A Santíssima Virgem Maria, Mãe de Deus, São José, seu esposo, os vossos santos apóstolos e gloriosos mártires. Vamos lembrar Santo Antônio, que celebramos ontem o seu dia. E todos os outros santos que não cessam de interceder por nós na vossa presença.
1: Fazei de nós uma perfeita oferenda.
0: Nós vos suplicamos, Senhor, que este sacrifício da nossa reconciliação estenda paz e salvação ao mundo inteiro. Confirmai na fé e na caridade a vossa Igreja que caminha neste mundo com o vosso servo Papa Leão, o nosso Bispo Genivaldo, os bispos do mundo inteiro, os presbíteros, os diáconos e todos os ministros e o povo por vós redimido. Atendei propício às preces desta família que reuniste na vossa presença. Conduzi a vós, Pai de Misericórdia, todos os vossos filhos e filhas dispersos pelo mundo inteiro.
1: Lembrai-vos, ó Pai, da vossa Igreja.
0: Acolhei com bondade no vosso reino os nossos irmãos e irmãs que partiram desta vida e de todos os que morreram na vossa amizade. Unidos a eles, esperamos também nós saciar-nos eternamente da vossa glória. Por Cristo, Senhor nosso, por Ele dás ao mundo todo o bem e toda a graça. Por Cristo, com Cristo e em Cristo, a vós, Deus Pai Todo-Poderoso, na unidade do Espírito Santo, toda honra e toda glória, agora e para sempre, por todos os séculos dos séculos.
1: Amém.
0: Somos chamados filhos de Deus e realmente nós somos. Por isso pedimos, podemos rezar com confiança a oração do Senhor. Pai nosso,

0: Livrai-nos de todos os males, ó Pai, e dai-nos hoje a vossa paz. Ajudai-nos pela vossa misericórdia, sejamos sempre livres do pecado, protegidos de todos os perigos enquanto aguardamos a feliz esperança e a vinda do nosso Salvador Jesus Cristo.
1: Vosso é o reino, o poder e a glória para sempre.
0: Senhor Jesus Cristo, disseste aos vossos apóstolos: eu vos deixo a paz, eu vos dou a minha paz. Não olhei os nossos pecados, mas a fé que anima a vossa igreja, dá-lhe, segundo o vosso desejo, a paz e a unidade. Vós que sois Deus, com o Pai e o Espírito Santo.
1: Amém.
0: A paz do Senhor esteja sempre convosco.
1: O amor de Cristo nos uniu.
0: Como filhos e filhas de um Deus da paz, saudai-vos com um gesto de comunhão fraterna, dizendo uma boa semana para vocês.

0: Felizes somos nós convidados ao banquete do Senhor. Aqui está o Cordeiro de Deus, aquele que tira o pecado do mundo.
1: Senhor, eu não sou digno de que entreis em minha morada, mas dizei uma palavra e serei salvo.

Fazei, Senhor, que a sagrada comunhão nos vossos mistérios, sinal de nossa união convosco, realize a unidade.

0: Avisos paroquiais. Programação da semana. Na quarta-feira, teremos celebração da Santa Missa na Capela São José. Estejam todos convidados a participar, logo na Praça do Gomes, celebração da Santa Missa, quarta-feira, às 19 horas. Na quinta-feira, quinta-feira de adoração. Como tem sido importante participar das quintas-feiras de adoração? Aqui na nossa matriz, o Santíssimo está exposto a partir das 15 horas. Das 15 horas até as 19 horas temos a exposição do Santíssimo e Jesus tem estado aqui, esperando por cada um de nós, para que possamos adorá-los. Será que de fato temos cumprido o nosso papel de adoradores do Cristo? Venham participar desse momento especial, venham participar da adoração junto a Jesus. A partir das 19 horas, teremos a celebração da Santa Missa. 19 horas, aqui na quinta-feira. Após a celebração da Santa Missa, nós temos o passeio do Santíssimo. Jesus, ele passa no meio de nós, na nossa igreja. Quem já veio participar sabe do quanto é bom viver essa experiência. Então, se você já participou, se você já veio viver a experiência de participar das nossas quinta-feiras de adoração, venha mais vezes. Traga mais um. Vamos fazer dessa igreja um local de fato onde as pessoas adoram o Senhor, se colocam diante de Jesus, na presença desse Jesus que tanto nos ama. No domingo, como de costume, missa às 8 horas da manhã e às 19 horas. Então, só recapitulando, quarta-feira às 19 horas, lá na Capela São José, quinta-feira, adoração aqui na nossa matriz, seguido de celebração da Santa Missa, às 19 horas. E no domingo, como de costume, às 8 horas da manhã e às 19 horas.
1: Todos de pé, parabéns. Algum aniversariante? Na relação de hoje, de ação de graça, teve não, né? De manhã teve, agora não. O Senhor esteja convosco.
0: Ele está no meio de nós.
1: Que a bênção do Deus Pai Todo-Poderoso, Pai, Filho e Espírito Santo, amém, desça sobre nós e permaneça para sempre em nossos corações.
0: Amém.
1: Levando a proposta de ser esse filho amado, chamado para uma missão. Dentro da igreja, vocês sinta o chamado, se apresenta ao padre, a um coordenador, dizendo: eu quero ser um evangelizador numa rua, num bairro, eu quero fazer parte da pastoral do jovem, do terço dos homens. Só no 13 nós estamos com 110 homens, numa comunidade que não é grande. Aqui na cidade só tem uns 8 ou 5 homens. Então precisamos trabalhar também essa dimensão dos homens, né, fazendo parte desse modo de se rezar, né, com as nossas famílias. Quem quiser fazer parte, procura a gente e a gente encaminha, né, para fazer essa experiência. Vamos saindo cantando um canto bonito. Vamos em paz.
0: Graças a Deus.

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2: Juventude FM informa a hora certa.
3: 20 horas e 2 minutos.
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1: Juventude FM informa a hora certa.
2: 21 horas.
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